desespero. 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Privatize-se o mar e o céu. Privatize a água e o mar. Privatize a justiça e a lei. Privatize a nuvem que passa. Privatize-se o sonho, sobretudo se for diurno e de olhos abertos. E finalmente, privatizem-se os estados. Entregue-se por uma vez a exploração deles a empresas privadas, mediante concurso internacional. E já agora, privatize-se também a puta que os pariu a todos.

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0: 8 horas. 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

Bom dia, 8 e 5 aberta a sessão de segunda-feira na Rumo com Abel Duarte até às 11 para este dia 5 de outubro. Há 115 anos que somos uma república. Abertura com este Faulty para Boy Harsher, um dos temas de Get Me, saiu no passado dia 18 de setembro. Mais uma das músicas que esta semana vamos ouvir com insistência. Temos Lost Heads a seguir, Mundo, depois Moon Not Mine de Gia Margaret. Próximas, bom dia, boa semana, bom feriado.

Primavera de Francisco Fontes, há pouco o Homem das Notícias, também com o Tipo, projeto de Salvador Menezes. As duas primeiras nacionais da sessão da manhã comigo, na Roma até às 11, 5 de outubro, feriado, 116 anos de República. Temos Elegantly Wasted, Hermanas Gutiérrez com Leon Bridges. Depois voltamos às nacionais, temos

É o Velhote do Carmo com este controlado também a rodar na Rumo nesta manhã de segunda-feira, 5 de outubro. Estamos a 18 minutos e meio das 9. A CD Rumo daqui a pouco, em destaque Chrome, novo disco de Ty Segall, para conhecer. Daqui a nada agora, Wall of Love, Cold Fingers.

Em destaque esta semana na Room, Chrome, o novo disco de Ty Segall. Produzido e misturado pelo próprio, em colaboração com Cooper Crane, é um disco de puro rock, enérgico e pulsante, apresentando riffs poderosos e assertivos. Para ouvir hoje, Hospital.

Man Chinês, há pouco também com Fix Up Rock and Roll de Legendary Tiger Man, as duas depois do CD-ROM. Está esta semana para Rock and Roll de Ty Segall, disco novo, Chrome, saiu em setembro. A Girl Like You, para fechar agora, Tori Moi. Até já.

0: 9 horas. Tanta gente a dormir. 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

meia, quase 9:06. Está aberta mais uma hora aqui na Lume nesta manhã da segunda-feira, 5 de outubro, feriado. Sessão com a Abel Duarte até às 11. Assinala-se a implantação da República a 5 de outubro de 1910. Faz hoje 116 anos. Abertura de hora com Love e Bibi, o Sound Machine, mais uma para Shopping Mountain. Agora Mantis de Courtney Barnett, depois Glock and Wise, vale tudo para chegar a algum lado. São as próximas nesta manhã. Bom dia, bom feriado, boa semana.

Tropical Panic for Modern People, Scaravanga, música nova. Há pouco voltou para chegar a algum lado, tema título do novo disco dos Clock and Wise. 9h20. Bom feriado, Dark Summer, agora o Ceremony.

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Past Lives para os Ditch Days, há pouco Live for Tomorrow dos Breakdancers Monstro e também Drugs de Stone Dead para o disco Milk. Foram três nacionais de seguida nesta manhã. Estamos a 25 minutos das 10. Bom feriado. Daqui a pouco, leitura em dia. Temos proposta literária de António Ferreira, mas daqui a pouco agora, Dance, Dance, Dance com Chinese American Bears.

Pleasure para os portugueses Houseplants de Guilherme Correia. Há pouco Dance, Dance, Dance também de Chinese American Bear. Estamos agora a 18 minutos das 10 da manhã. Leitura em dia daqui a pouco agora. Can I Believe You? São os Fleet Foxes.

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1: Iniciamos a semana com um acontecimento literário. Fortunas e adversidades de Luciano de Megera, burro de muitos amos. O autor é Paulo Moreiras, a edição é da Dom Quixote. A paródia literária, não confundam com plágio, muito diferente ou por outra. Não tem nada, rigorosamente nada a ver com cópias. É olhar para autores clássicos, nomeadamente o Pícaro da literatura, que os há e houve muitos, talvez a data fundadora é o Lazarilho de Tormes, e a partir daí torna-se um género estimado por grandes autores, autores que estão em alfarrabistas, em anticuários, muitas vezes em leilões, e é o caso que Paulo Moreiras nos dá a conhecer esta joia literária. É a história de um burro. Estão a perceber a ideia? De um burro. Há o Burro de Ouro, de Apuleia, uma série de asnos até o nosso Gil Vicente, aquela famosa expressão, mais quero o asno que me carregue do que cavalo que me derrube, também vem daqui. O nosso autor, Paulo Moreiras, diz-nos que encontrou uns sonetos de Espaços de Tomás Pinto Brandão, o autor do Pinto Renascido, Empenado e Desempenado. E foi a partir daqui que decidiu meter-se à empreitada. Mas já lá vamos. Paulo Moreiras nasceu em agosto de 1969, na cidade de Lourenço Marques, em Moçambique. Em outubro de 1974, o fim da Guerra Colonial, veio para Portugal. Quis ser desenhador, cientista, inventor, marinheiro, antropólogo. Não foi nada disto, nada. Perdeu-se muitas vezes e encontrou-se outras tantas. Estreou-se no romance com A Demanda de Dom Fuas Bragatella em 2002, seguindo-se Os Dias de Saturno 2009 e por aí adiante, e depois acontece que em 2023 publica, criou anteriormente, A Vida Airada de Dom Perdigote, vencedor do Prémio Pen Narrativa 2025. Portanto, nos seus melhores contos em 2021, também editou um livro, O Caminho do Burro. Portanto, este animal de estimação tão carinhoso e tão sossegado é uma das, se quisermos, afinidades eletivas do autor. Depois também confessa que a novela O Desgraçado Amante Peralvilho de Gaspar Pires Rebelo também lhe serve de alguma forma. E depois, obras do Diabinho da Mão Furada para espelho de seus enganos e desenganos de seus arbítrios, Palestra Moral e Profana de António José da Silva, o Judeu. Mas o que interessa aqui é a história de um burro. Megera é uma aldeia fictícia, provavelmente a transição, ali no Ribatejo, entre Rio Maior, a Benedita, por aí algures, e o Luciano aí nasceu. É um burro reguila, é um burro senhor da sua albarda, é um burro senhor da sua independência, e como dizia o Baltasar Gracián, não és necio el que has la necessidade, sino el que echa no lo sabe encobrir. E a partir daqui, cá vai a história de Luciano de Megera. Encontra uma série de artistas, de malta completamente improvável na sua viagem. Ele nasceu em agosto, dia, segundo palavras de Luciano, Deus estaria completamente distraído. E nessa aldeia abundavam animais de diverso porte e natureza, cavalos, éguas, carneiros, burros, patos, e o pai chamava-se Tibúrcio Mercantela. Tibúrcio, depois mais tarde irão perceber que há aqui também um piscar de olhos a Jorge Amado, no Nordeste brasileiro, e também o burro do Nezinho, essa famosa figura de uma das primeiras telenovelas. Passa por um circo, encontra militares, querem-lhe fazer a folha, passa a expressão, querem-no capar, mas a todos eles Luciano de Megera consegue escapar, e os burros aqui, ou o burro aqui, são chefes de quadrilha, são chefes de circo. O mais que houvera naquelas aldeias por onde vai passando, de norte a sul deste país, a tudo que é, vamos lá, castiço, mas é alvo de uma mordacidade, de um sarcasmo único e raro. As notas que o autor coloca são preciosas. Camilo, Francisco Rodrigues Lobo, tudo João Palma Ferreira, um dos autores da sua afinidade, da sua eleição. Portanto, tudo o que aqui está, se quiserem, para além de uma hora, serão outra hora de uma leitura que ficará para sempre como inolvidável. Uma obra-prima, um dos acontecimentos literários deste ano de 2026. Fortunas e Adversidades, de Luciano de Megera, Burro de Muitos Amos, o autor Paulo Moreiras, a edição é da Don Quixote.
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Sexy Boy, o Zer, aqui a versão de Bertrand Bourgala, há pouco a edição desta segunda-feira da Leitura em Dia, proposta literária para este feriado com António Ferreira. Some Velvet Morning, fechamos com Primal Scream com Kate Moss, é por vir até às 10.

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3: Olá, bom dia. Começamos por falar de futebol, até porque ontem a Seleção Nacional venceu a Noruega e está nos quartos de final da Liga das Nações. A Seleção Nacional venceu ontem a Noruega por 2-1 no Estádio do Dragão. João Cancelo e Gonçalo Ramos marcaram os golos da reviravolta portuguesa depois da vantagem nórdica. No final do encontro, Jorge Jesus voltou a abordar a saída de Cristiano Ronaldo, do estágio. O selecionador diz manter a porta aberta ao regresso do capitão de equipa.
4: Eu não sei o que é que vai, acontecer para mim. Está tudo em aberto. O Cris, ele é que tem de decidir a vida dele antes da minha convocatória com ele, que a gente tínhamos falado os dois, e agora a próxima convocatória, se o Cris estiver a jogar e se quiser estar na seleção, porquê que não? Não depende de mim.
5: Da sua parte não há qualquer ressentimento com o Cristiano Ronaldo?
4: Isto foi um mal-entendido. Na minha opinião, acho que é fácil de resolver.
3: Aqui ouvimos Jorge Jesus em declarações à RTP Notícias. Portugal soma 4 vitórias em 4 jornadas, lidera o grupo com 12 pontos. O próximo encontro está marcado para 14 de novembro. Será aqui no Estádio Municipal de Braga, frente à Dinamarca. Olhamos agora para a atualidade internacional, até porque Espanha vai ter eleições legislativas antecipadas, já estão marcadas, serão a 29 de novembro. O anúncio foi feito hoje de manhã por Pedro Sánchez numa declaração no Palácio de Moncloa. O presidente do governo espanhol defende que precisa de uma maioria progressista mais ampla para concretizar as reformas que ficaram por fazer.
6: He decidido convocar un Consejo de Ministros y Ministras extraordinario esta misma mañana para disolver las Cortes Generales y convocar unas elecciones generales que se celebrarán el domingo 29 de noviembre de acuerdo a los plazos que establece la ley. Ha llegado, por tanto, el momento de que los españoles y españolas decidáis qué futuro queréis para vosotros mismos e para o vosso país.
3: Aqui ouvimos Pedro Sánchez. A decisão surge depois do Congresso ter rejeitado na sexta-feira 2 decretos com medidas para responder à crise da habitação. Partido Popular, Vox e Junts votaram contra as propostas. Durante o fim de semana, Sánchez ouviu membros do governo e dirigentes socialistas antes de anunciar a antecipação das eleições que estavam previstas para 2027. No Brasil, as eleições presidenciais vão ser decididas numa segunda volta marcada para 25 de outubro. Flávio Bolsonaro foi o mais votado na primeira volta de ontem e vai disputar a presidência com Lula da Silva, segundo o Tribunal Superior Eleitoral, com praticamente todas as urnas apuradas esta manhã. O candidato do Partido Liberal obteve 47,03% dos votos válidos. O atual presidente do Partido dos Trabalhadores conseguiu 45,16%. Nenhum deles alcançou a maioria absoluta necessária para vencer à primeira volta. Lula procura um quarto mandato. Já Flávio Bolsonaro, filho do antigo presidente Jair Bolsonaro, concorre pela primeira vez a este cargo. Olhamos também para aquilo que é a atualidade académica. O Instituto Confúcio da Universidade do Minho reforça a oferta formativa para este ano letivo, com cursos destinados a diferentes idades e níveis de aprendizagem. Entre as propostas estão formações em língua e cultura chinesas, cursos para crianças, chinês como primeira língua, ainda um curso de artes marciais. O Instituto mantém também projetos de colaboração com escolas. Em entrevista à universitária João Marcelo Martins, diretor do Instituto, destaca a diversidade da oferta.
7: Nós temos diversas propostas. Temos cursos livres que funcionam aqui na universidade. No entanto, nós temos outros cursos, como por exemplo o chinês como primeira língua, que é oferecido a jovens chineses que nasceram cá em Portugal e que do ponto de vista da comunicação conseguem falar perfeitamente o mandarim. Temos cursos para crianças, temos por exemplo a colaboração também, o projeto nas escolas, em que colaboramos com várias escolas. Do ponto ponto de vista talvez menos linguístico e mais cultural. Oferecemos também um curso de Wushu, que é uma arte marcial.
3: A oferta inclui ainda um novo curso online, Chinês do Zero ao HSK, dirigido a jovens e adultos. O formato prepara os alunos para os exames oficiais de proficiência em língua chinesa.
7: A ideia é, de facto, garantir que as crianças consigam alcançar um conhecimento elementar do chinês. E nós fazemos esse trabalho de uma maneira muito particular. Nós temos um acompanhamento pedagógico, não só por professores nativos, portanto professores chineses que trabalham connosco, mas também com professores locais, portugueses, que falam chinês e que, conhecendo as dificuldades, principalmente que uma criança pode enfrentar, ajudam com essas na resolução dessas dificuldades. E criamos logo desde cedo um interesse muito, muito particular pela língua, pela cultura, pela sociedade chinesa.
3: As inscrições para os cursos do Instituto Confúcio da Uming estão abertas. As formações arrancam ao longo deste mês e decorrem, na maioria dos casos, até junho de 2027. Também uma sugestão para o dia de hoje. O verão já chegou ao fim, mas o tempo ainda dá tréguas para uma sessão de cinema fora de portas. Esta noite, a partir das 21h30, o Bairro das Parretas recebe os entusiastas da Sétima Arte para ver o filme Tu Que Vives, de Roy Anderson. A Rum, a programadora Jéssica Ferreiro explica os enredos do filme, que se apresenta como uma coletânea de pequenas peripécias de moradores de uma cidade sueca.
8: O filme é Tu Que Vives, de Roy Anderson, é um filme de 2007. A história passa-se numa cidade sueca em que pessoas de diferentes origens participam numa espécie de série de pequenas vinhetas, pequenas histórias que sucedem rapidamente. Por exemplo, um jovem que recorda uma lua de mel fantasiosa com um guitarrista de rock, um homem que acorda de um sonho sobre aviões bombardeiros, um empresário que se gaba do seu sucesso e um carteirista depois rouba-o. Pronto, são assim pequenas histórias engraçadas.
3: Aqui ouvimos Jéssica Ferreiro, programadora do Lucky Star do Cineclube de Braga. Esta noite, a penúltima sessão do cinema fora de portas ocupa o Bairro das Parretas pelas 21h30. O Serviço de Atendimento Complementar de Braga funciona hoje no Centro de Saúde do Carandá, até às 7 da tarde. O serviço, que, recordo, mudou de instalações no sábado, está agora no Reis do Chão esquerdo daquele edifício. Destina-se aos residentes no concelho de Braga e assegura a avaliação de situações de doença aguda de menor gravidade como resposta complementar aos urgência hospitalar. Fecho recordando que hoje se assinalam os 116 anos da implantação da República Portuguesa. António José Seguro participa pela primeira vez enquanto Presidente da República nas comemorações oficiais em Lisboa, uma cerimónia que começa às 10h30, daqui a pouco, nos espaços do Conselho, com intervenções do Presidente da Câmara de Lisboa, Carlos Moedas, e também do Chefe de Estado. Para assinalar a data, os jardins do Palácio de Belém abrem ao público entre as 3 e as 6 da tarde. Também o Parlamento abre portas esta tarde a partir das 2h30. É assim que fechamos este noticiário. Estou de regresso à 1 da tarde com mais informação. Temos encontro marcado. Até lá.
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Muito bom dia, 10 e 13. Está aberta mais uma hora aqui na RUM nesta manhã de segunda-feira, 5 de outubro. Abertura com este Cocoon, tema título para disco novo, é verdade, ou melhor, um disco que os restantes membros dos Morphine foram recuperar. Tinha ficado inacabado em 1998, um ano antes da morte de Mark Sandman. Agora finalizado pelos restantes membros dos Morphine. Chega em dezembro. Cocoon, tema título já conhecido, um dos temas que esta semana estamos a destacar. Going Shopping, The Strokes. Bom dia.

É um dos temas para o segundo disco de Bandua, este Barquinho. Há pouco, Fangio também de MXGPU, projeto que une Molinex a GPU Panic. 10h26, 5 words agora para Rip Magic, depois Radio de Junior Varsity.

Vitória Vermelho com este Para o Jack, há pouco também com Radio de Junior Varsity. Temos agora o Castilho com este tripé, depois Moraes Soares Grove de Iguana Garcia. Daqui a pouco há também Radar Faz Cultura com a Carolina Damas.

Mais duas nacionais nesta manhã de segunda-feira aqui na Room. Espero que estejam a ter um ótimo feriado. Moraes Solange Groove é nova dos Iguana Garcia, há pouco também Tripé de Castilho. 17 minutos para as 11. Daqui a pouco o Radar faz cultura com a Carolina Damas. Agora este Pink Moon, um dos grandes temas de Nick Drake. Grande recordação nesta manhã.

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Esta sexta-feira, o Generation recebe Midori Hirano, com Otonoma. Foi com Lush Rush, em 2006, que Midori se mostrou pela primeira vez. Intercalando piano e outros instrumentos de cordas com glitches, falhas eletrónicas e com samples, a compositora dizia bem ao que vinha. A consolidação chegou 2 anos depois com Chloe Yuri. Editado pela japonesa Noble, selo responsável por lançar boa parte da eletrónica experimental de todo o país, ao longo da década de 2000, este segundo trabalho foi amplamente aclamado pela crítica. A revista Time chegou a descrevê-lo como familiar e estranho em simultâneo e com a qualidade inefável de um sonho. Natural de Kyoto e atualmente a viver em Berlim, começou a tocar piano ainda na infância. Eventualmente chegou aos sintetizadores analógicos e modulares e às suas infinitas possibilidades. A sua música sobrepõe a esfera da composição clássica que estudou e o interesse pela experimentação eletrónica, pelos sons sintetizados, pelo processamento sonoro e pela fragmentação de gravações de campo. Otonoma, o disco mais recente que apresenta neste concerto, parece ser o culminar de toda esta prática. Lançado pela Thrill Jockey em fevereiro deste ano, o álbum canaliza todo o percurso em nome próprio da compositora. Ao longo das 10 faixas, Otonoma recorre a sequenciadores de sintetizador modular para criar padrões que funcionam como contraponto às melodias. O ênfase dado às texturas do sintetizador, a sua interligação com o piano e a variedade de ritmos tornam-se uma marca distintiva da atmosfera deste disco. Somando comparações a pioneiros como Philip Glass e Suzanne Ciani, Midori Hirano chega no outono ao Generation para apresentar Otonoma, na sua primeira passagem por Portugal em mais de 10 anos. Esta sexta-feira, às 21h30, na Black Box do Generation. Os bilhetes custam 9€.

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The Sidewinder Sleeps Tonight para Automatic for the People, o disco do R.E.M. editado neste dia em 1992, faz hoje 34 anos. Automatic for the People dos R.E.M. de Michael Stipe. Há pouco a Carolina Damas com o Radar Faz Cultura. Igual sugestão para o Teatro Circo Generation e também Braga Media Arts. No caso, sugestão para a próxima sexta-feira no Generation. Para fechar a hora, também a sessão de hoje comigo. Daqui a pouco chega a Elizabeth. A apresentação fechamos com Shinobi. The Moment com Ivy. É para ouvir até às 11. Bom feriado.

0: 11 horas. 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

Bem-vindos mais uma hora de música na antena da Universitária. Comigo, Elizabeth, apresentação. Acompanhe-nos até às duas. Passam 6 minutos das 11. Boa segunda-feira. Bom feriado. Ou então bom dia de trabalho, se for caso disso. Abertura para Penelope Isles com Another Kind of Love. É um dos temas que vai estar em alta rotação até sexta-feira. Daqui a pouco os tons debatam com a Sara Pereira. Para já, Babe Rainbow. Chama-se Waterfall.

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Walking on Waters, o disco Do Not Disturb. Ainda Babe Rainbow com Waterfall. 14 minutos depois das 11. Daqui a pouco temos Tons de Batom com a Sara Pereira. Para já ainda a música nacional, Afonso Cabral com Dança Comigo na Ilusão.

Man faz parte do trabalho Unborn Love. Ainda Afonso Cabral, Dança Comigo na Ilusão. 20 minutos depois das 11, ficamos com os Tons de Batom com a Sara Pereira.

Julia Jacklin entregou-nos um dos mais bonitos breakup albums, o Crushing, de 2019. Cada música destapa uma fase, uma noite, um jogar, um momento qualquer dessa jornada de um coração partido que é absolutamente deliciosa, a jornada e o disco. Neste quarto álbum, a cantautora parece deixar de lutar contra a mudança, ou pelo menos entrega-se à ideia de que ela faz parte do caminho. As canções mantêm o calor e a intimidade habituais de Julia. The Jam é um disco sobre esse movimento quase invisível, aquilo que se desloca dentro de nós enquanto continuamos a fazer as mesmas coisas de todos os dias. Desta vez, temos God, enunciado por mais que uma vez, Angel até, motores possíveis para essa força capaz de nos arrancar de um lugar onde ficamos presos demasiado tempo. The Jam recebeu o nome de um bar que Julia costumava frequentar depois de se mudar para Melbourne e que foi gravado por cima desse espaço em Collingwood, onde viveu durante quase uma década. Essa atmosfera caseira parece ter ficado entranhada nas canções. A produção de Robert Moinhos deixa ouvir a cumplicidade desta banda a tocar junta, sem grande necessidade de polimento, indie pop rock lustrosa ou tonal. God Sometimes é o tema que temos para hoje.

Capitão Fausto chama-se Escolhas, ainda Celso, Flores Falsas, o álbum Indicorno. Faltam 17 minutos para o meio-dia. Flo Morrissey, Matthew E. White com Sunday Morning.

Recordamos a música dos More Chiba, Be Yourself, o álbum Fragments of Freedom. Ainda Flo Morrissey e Matthew E. White com Sunday Morning. Faltam 11 minutos para o meio-dia. Ficamos com Dive. Chama-se Douse.

Recordamos a música dos R.E.M., o disco Documents, It's the End of the World as We Know It. Ainda Dived com Doused. Faltam 4 minutos para o meio-dia, para o final desta hora. Antes disso, recuperamos o álbum Demon Days dos Gorillaz com Feel Good Inc. Regresso depois dos comerciais com mais música. Fiquem bem. Até já.

0: 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É tarde, oficialmente.
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5 minutos depois do meio-dia, sejam bem-vindos. Abrimos assim mais uma hora de música. Comigo, Elizabeth, apresentação. Acompanhe-nos até às 2 da tarde. Abrimos com música nacional, Human Nature's com Take Me. É um dos nossos destaques desta semana. Alta rotação até sexta-feira. Vamos também ter CD-ROM com About Art. Para já, os Birds Are Indie com Useless Efforts. Boa tarde.

A música dos Evils, Melting Face, é mais um tema que faz parte do álbum de Ephemeral. Também Birds Are Indie com Useless Effort, o novo álbum de Stone of Madness. Passam 16 minutos do meio-dia, daqui a pouco temos o CD Room com Abel Duarte. Para já, a música pertence aos Arctic Monkeys, chama-se Opening Night. Boa tarde.

música dos Arctic Monkeys com Opening Night. Passam agora 20 minutos do meio-dia. Ficamos com o CD Room. Esta semana, Ty Segall com Abel Duarte. CD Room.

Em destaque esta semana na Room, Chrome, o novo disco de Ty Segall. Produzido e misturado pelo próprio, em colaboração com Cooper Crane, é um disco de puro rock, enérgico e pulsante, apresentando riffs poderosos e assertivos. Para ouvir hoje, Hospital.

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People I Feel For You, colaboração de Kyle Quest, ainda Fat Dog, Cancel Me, I'm Tired. Faltam 27 minutos para a 1 da tarde. Boa segunda-feira e boa semana, bom feriado. Ficamos com os Sensible Soccers e Feitos Andinga, Toulouse Low Tracks Remix.

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Ainda os Fancible Sockers com Efeito Zandinga, To Lose Low Tracks Remix. Faltam 14 minutos para a 1 da tarde. Continuamos com Nicky Moss e Getting to the Bottom.

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Closer the People, chama-se Helena Beats, o álbum Torches. And Nicki Moss com Getting to the Bottom. Faltam 5 minutos e meio para a 1 da tarde. Vamos ter notícias à hora certa. Antes disso, recuperamos Caribou com Our Love. Fiquem bem, até já.

0: Uma hora, 60 minutos que passam no segundo. Contigo.
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2: Olá, boa tarde. O Nobel da Medicina deste ano distingue três cientistas pelas descobertas que permitem estudar o funcionamento do cérebro através da luz. O prémio foi atribuído esta manhã ao norte-americano Carl Dieselroth e aos alemães Peter Hegmann e Georg Nagel. Os investigadores contribuíram para o desenvolvimento da optogenética. É uma técnica que permite ativar ou desativar células nervosas com recurso à luz. Este trabalho ajuda a compreender como o cérebro produz memória, emoção e comportamentos e permite investigar mecanismos associados a doenças neurológicas e psiquiátricas. Os três cientistas vão partilhar cerca de 1 milhão e 100 mil euros. O Nobel da Medicina abre a semana de anúncios destes prémios. Amanhã são conhecidos os vencedores na área da física. É o dia da implantação da República. O Presidente da República apela ao entendimento entre partidos e defende a preservação da estabilidade política. No discurso esta manhã, nas comemorações dos 116 anos da implantação da República Portuguesa em Lisboa, António José Seguro destacou a importância do diálogo, sobretudo num quadro de governos minoritários.
3: Estabilidade só tem verdadeiro valor quando se transforma em resultados. Mas uma coisa é certa, sem estabilidade política não há resultados possíveis. Este é um bem que devemos preservar e uma vantagem competitiva, nomeadamente para a captação de investimento tão necessária para a nossa economia, quando comparada com a situação noutros países. A este propósito, saúdo o Governo e o Partido Socialista pelo caminho de aproximação que têm vindo a fazer, tendo em vista a aprovação do Orçamento de Estado para o próximo ano. Oxalá outros partidos possam juntar-se a este caminho de compromisso e de convergência nestes e noutros processos legislativos.
2: António José Seguro, Presidente da República, que saudou também a aproximação entre o Governo e o PS para a aprovação do Orçamento de Estado para 2027. Seguro espera que outros partidos se juntem a esse esforço e defende compromissos duradouros em áreas como a saúde, a habitação e a educação. Aqui ao lado, o período é de instabilidade política, isto porque Espanha vai ter eleições legislativas antecipadas a 29 de novembro. O anúncio foi feito esta manhã por Pedro Sánchez numa declaração no Palácio da Moncloa, em Madrid. O Presidente do Governo espanhol defende que precisa de uma maioria progressista mais ampla para concretizar as reformas que ficaram por fazer.
4: He decidido convocar un Consejo de Ministros y Ministras extraordinario esta misma mañana para disolver las Cortes Generales y convocar unas elecciones generales que se celebrarán el domingo 29 de noviembre de acuerdo a los plazos que establece la ley. Ha llegado, por tanto, el momento de que los españoles y españolas decidáis qué futuro queréis para vosotros mismos e para vuestro país.
2: A decisão surge depois do Congresso ter rejeitado na sexta-feira dois decretos com medidas para responder à crise da habitação. Partido Popular, Vox e Junts votaram contra as propostas. No fim de semana, Sánchez ouviu membros do governo e dirigentes socialistas antes de anunciar a antecipação das eleições esta manhã. Na atualidade académica, o Instituto Confúcio da Universidade do Minho reforça a oferta formativa para este ano letivo, com cursos destinados a diferentes idades e níveis de aprendizagem. Entre as propostas estão formações em língua e cultura chinesas, cursos para crianças, chinês como primeira língua e ainda um curso de artes marciais. O Instituto mantém também projetos de colaboração com escolas. Em entrevista à universitária, João Marcelo Martins, diretor do Instituto, destaca a diversidade da oferta.
5: Nós temos diversas propostas. Temos cursos livres que funcionam aqui na universidade. No entanto, nós temos outros cursos, como por exemplo o chinês como primeira língua, que é oferecido a jovens chineses que nasceram cá em Portugal e que do ponto de vista da comunicação conseguem falar perfeitamente o mandarim. Temos cursos para crianças, temos por exemplo a colaboração também, o projeto nas escolas, em que colaboramos com várias escolas. Do ponto de vista talvez menos linguístico e mais cultural, oferecemos também um curso de Wushu, que é uma arte marcial.
2: As inscrições para os cursos do Instituto Confúcio da Universidade do Minho estão abertas. Braga dedica esta semana à saúde mental. A quarta edição da iniciativa das Irmãs Hospitaleiras começa hoje, prolonga-se até domingo, com encontros, atividades desportivas e uma exposição de pintura. Loucura é calar o que sentes, é o mote da programação, organizada em parceria com o município e a unidade local de de Saúde de Braga. A RUM, Paula Gomes, diretora-gerente da Casa de Saúde do Bom Jesus, explica o apelo que a instituição quer deixar à comunidade.
6: Queremos, no fundo, alertar, provocar as pessoas a falarem quando não se sentem bem, que elas não sintam que é uma fraqueza não estar bem em termos de saúde mental. É sim um ato de coragem falar, pedir ajuda, e que muitas vezes adiar só agrava. Nós estamos aqui sempre de portas abertas para ajudar.
2: Paula Gomes, da Casa de Saúde do Bom Jesus. A programação prossegue amanhã com um encontro sobre demências no Museu Dom Diogo de Sousa. Ao longo da semana há também atividades com atletas da formação do Braga, futsal inclusivo, jornadas e um arraial. E Ricardo Gaio está a um jogo de chegar aos 250 na Primeira Liga. O lateral direito Gil Vicente, de 33 anos, faz um balanço do percurso no principal escalão, onde representou também Sporting Académica e Sporting Clube de Braga. Em entrevista à Agência Lusa, o jogador fala do orgulho pela proximidade desta marca e da sensação de que o tempo passou depressa.
7: Para mim é um motivo de orgulho, mas com a sensação que passou rápido. A nossa vida acaba por ser muito intensa nisto que andamos no futebol, porque são muitos treinos, são muitos jogos, é um número que temos que orgulhar, quem chega lá tem que se orgulhar disso, porque infelizmente não é fácil para todos os jogadores chegarem a esse número, mas acredito que todos trabalham para conseguir chegar e para mim conseguir atingir essa marca é um motivo de orgulho.
2: Obviamente. No balanço da carreira, Gaio destaca a passagem pelo Braga, o lateral considera que foi no clube minhoto que encontrou espaço para se afirmar na Primeira Liga.
7: Um novo começo quando volto ao Braga, porque o Braga abriu umas portas para o jogador que sou hoje na Primeira Liga, porque até então, antes de ir para o Braga, tinha jogado pouco no Sporting. O Braga abriu-me umas portas para eu ser o jogador que sou na Primeira Liga, ajudou-me bastante.
2: Depois de uma temporada na Turquia, o lateral direito regressou ao futebol português para representar o Gil Vicente, uma escolha que permitiu conciliar a continuidade da carreira com a estabilidade da família.
7: Voltar a Portugal para o Gil, para mim também é um motivo de orgulho e agradeci bastante por me terem ido buscar, por terem ajudado e convencido do que era o projeto para vir para cá. Estou muito contente mesmo. Consegui dar a estabilidade à minha família, aos meus filhos, à minha mulher que queriam ficar cá em Portugal. E isso conjugou uma coisa com outra e só tenho que agradecer ao João Vicente por esta oportunidade para estar.
2: Aqui ouvimos Ricardo Gaio em declarações à Agência Lusa, ao jogador que quer agora colocar a experiência acumulada ao serviço do crescimento do Gil Vicente. É assim que fechamos este espaço informativo. Às 4 está aí José Silva Brás com as notícias atualizadas. Temos encontro marcado. Até lá.
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todos, mais uma hora de música na antena da Universitária, comigo, Elizabeth, apresentação. Passam 14 minutos da uma, abertura para Boy Archer com Autonomy, versão de Lucy. Sim, Cooper, B. Andy. Ficamos com a música nacional Humberto e a peça sem refrão, o disco Mau Teatro. Boa tarde.

De que te vejo, PZ, juntinho a Toy, o disco álbum de família. Também Humberto com peça sem refrão, o trabalho Mau Teatro. Passam 21 minutos da uma, ainda a música nacional, Samuel Lúria e 12 ao todo com Pedra

Philip Carlson com Parece, Parece, também Pete Yarn, All the Beauty e Belle and Sebastian, It Only Takes One Lion. Faltam 23 minutos para as 2 da tarde. Continuamos com The Chick, Lovin' and Groovin', faz parte do álbum Up in the Clouds.

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Life of a Dreamer, a música de Alice Russell, com a remistura a cargo de Mr. Scruff. Ainda Tony Joe White and Flying Mojito Bros com Woman. Faltam 7 minutos para as 2 da tarde. Até a hora certa, Whitest Boy Live com Island. Depois das 2, a emissão segue com a Sara Pereira. Da minha parte, é tudo. Fiquem bem. Até amanhã. Bom feriado.

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Novo disco de Boy Harsher, chama-se Get Mean, saiu aqui atrasado há duas semaninhas. Ouvimos Faulty. Em destaque esta semana na Room. Hoje trocamos-vos as voltas. Quem está por aqui até às 4 é Sara Pereira. Eu vou falar de mim na terceira pessoa. É tudo bom. 6 minutos para lá das 2. Atenção, daqui a pouco temos a Julia Jacqueline maravilhosa nos tons de batom. Para já, Who's Put? Venham daí.

De Making a Mess para Roots Manuva, Here We Go Again, Forever Revolution. Um disco que já tem muitos anos. 9 minutos para lá das 2 daqui a pouco. Os tons de batom, fiquem ligados, amigos.

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1: Foram as Smurfs. Ouvimos Spring Summer. Também Move Like You do Já Está Cá Fora. Há uns mesinhos, na verdade, pouquinhos. Sunshine, novo disco dos Jungle. E Easy Days, Miradora, é Andreas Sidenius e a maravilhosa Amy Curl. Entram os Ganso daqui a pouco.

Julia Jacklin entregou-nos um dos mais bonitos breakup albums, o Crushing, de 2019. Cada música destapa uma fase, uma noite, um jogar, um momento qualquer dessa jornada de um coração partido que é absolutamente deliciosa, a jornada e o disco. Neste quarto álbum, a cantautora parece deixar de lutar contra a mudança, ou pelo menos entrega-se à ideia de que ela faz parte do caminho. As canções mantêm o calor e a intimidade habituais de Julia. The Jam é um disco sobre esse movimento quase invisível, aquilo que se desloca dentro de nós enquanto continuamos a fazer as mesmas coisas de todos os dias. Desta vez, temos God, enunciado por mais que uma vez, Angel até, motores possíveis para essa força capaz de nos arrancar de um lugar onde ficamos presos demasiado tempo. The Jam recebeu o nome de um bar que Julia costumava frequentar depois de se mudar para Melbourne e que foi gravado por cima desse espaço em Collingwood, onde viveu durante quase uma década. Essa atmosfera caseira parece ter ficado entranhada nas canções. A produção de Robert Moinhos deixa ouvir a cumplicidade desta banda a tocar junta, sem grande necessidade de polimento, indie pop rock lustrosa ou tonal. God Sometimes é o tema que temos para hoje.

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1: Para trás, o Tornado. Ela é um tornado. Inês Sousa, também a Julia Jacklin, na edição dos Tons de Batom, já está disponível em rumo.pt para escutarem. Estamos a 21 minutos das 3. Bem-vindos, amigos, convosco Sara Pereira, porque até às 4 hoje. Help! Não sou eu quem chama, é a Rosie Plain.

0: Lindíssima esta canção da cantautora inglesa Rossi Plain. Ouvimos Help do álbum Prize.
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1: Uau, é mesmo isso.
2: É mesmo isso. Estamos a 17 minutos das 3. Olha os dias do nada. Já está cá fora. Crónicas do Monte Zeus, novo disco do Benjamin. Daqui a pouco é a vez de Yola Tengo na Universitária. Bem-vindos, amigos.

Ainda esta canção dirigida aos vossos corações partidos. Seven Words, maravilhosa, Why Is Blood, é a Natalie Mering. Para trás, e olá tengo, vou fechar esta hora com os Unknown Mortal Orchestra. Recuperamos o disco Sex and Food, para ouvirmos até a hora certa Honey Bee. Eu estou de volta já daqui a nada. Até já.

0: 3. Um número mágico. Para quem acredita nessas coisas.
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Uma das nossas apostas para esta semana, Love, de Chopping Mountain. Novo disco do ZBBO Sound Machine. Até sexta-feira em destaque na Room. Convosco, Sara Pereira, por mais uma hora, até às quatro. Bem-vindos, amigos. Ele é o Mr. Galini, que na verdade é o Bruno Monteiro.

0: Pano Verde de Já Ninguém Vai Mudar o Mundo.
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0: Foi o Mr. Galini. Seguimos na música portuguesa, Idílico, a nova música da Maria Reis, está um mimo. Daqui a pouco, os Duques do Precariado.

Tempo, Vida Nova para Maria Reis. Entretanto, vamos ao Pivete, Duques do Precariado, é do segundo disco Encarnação. Passam 12 minutos depois das 3. Sejam muito bem-vindos à Universitária.

Seguimos na música portuguesa. Atenção, novo top, nova contagem esta sexta-feira a partir das 11. Já está disponível, estão disponíveis, na verdade, 50 temas para votarem no site da Room. Ele é o Bruno Pernadas, Steady Grace, pertence ao último disco, Unlikely Maybe.

novo disco para as Body Type Tally. Ouvimos Sick Bag. Para trás, Steady Grace de Unlikely Maybe, disco que o Bruno Pernadas lançou este ano. Passam 22 minutos depois das 3. Estão mais que bem sintonizados na Universitária. Olá, amigos, como vai isso? Espero que estejam a ter um ótimo arranque de semana, meio cinzentão lá fora, mas tudo certo. Vamos à música do Luke Temple. Hungry Animal saiu há uns mesinhos. Esta chama-se Echo Park Donut. Daqui a pouco a vez do Telehealth. E ainda vai à praia.

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1: Uma proposta para esta quarta-feira, a Volta ao Mundo em 180 discos. Para trás, Eu Quero, Eu Vou, vai a Praga. Praga? Praia? Este é a Gwendolyn, do Jeff Tweedy, Love is the King. Daqui a pouco, Velvet Underground, na antena da Universitária, para ouvirmos I'm Waiting for the Man, a 26 minutos das 4.

Eita coisa linda, The Heart of Glass, dos Blondie. Para trás, I'm Waiting for the Man, $26 in my hand. Ele lá sabe, Lou Reed, Velvet Underground, com Nico. Também Gwendolyn, do Jeff Tweedy. Estamos maravilhosos. No final desta hora entram os Talking Heads.

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2: Ora bem, estamos na reta final desta hora entre Methyl Ethyl, do álbum Are You Haunted. Já tem 3 aninhos o disco. A colaboração com a australiana Stella Donnelly neste Proof.

Bom, vamos fechar esta hora com as War Paint, o tema título do seu, da sua banda. O tema War Paint é do álbum The Fool, já bem, bem antiguinho. Temos as notícias já daqui a nada. Depois entra em ação a Carolina Damas. Eu volto amanhã, amigos. Fiquem bem. Até lá.

0: Eram exatamente 4 da tarde. Um poema ou uma traqueotomia. Nada rimava.
1: 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Vamos às notícias. Às 4 é com José Silva Brás. Boa tarde.
2: Olá, muito boa tarde. A criminalidade juvenil aumentou 11,6% no primeiro semestre deste ano, em termos homólogos, embora com um recuo de 44% dos delitos violentos, indicou a GNR, que alerta para um aumento dos crimes no espaço digital. Nos primeiros 6 meses de 2026, o número total de participações associadas a jovens até aos 16 anos subiu de 714 para 797. Apesar desta subida, a criminalidade violenta e grave recuou, impulsionada sobretudo pela redução para metade dos roubos na via pública e de 75% das ofensas graves à integridade física. A GNR assinala ainda uma transferência crescente dos conflitos entre jovens para o meio digital. Destaca-se o aumento de 160% das ocorrências de devassa por meio da internet, redes sociais e outros canais de difusão, de 5 para 13 casos, denunciando a crescente projeção do ciberbullying. Entre os crimes mais frequentes, continuam a figurar as ofensas à integridade física simples, com 212 participações, embora em queda de 19,7%, e as ameaças e coação, com 76 casos, menos 8,4% do que no período homólogo. No ano em que se assinala o cinquentenário, o Instituto de Educação da Universidade do Minho propõe um ciclo de conferências dedicado à evolução e aos desafios do sistema educativo nacional. A iniciativa reúne entre outubro e novembro especialistas e antigos ministros da Educação para refletir sobre a democratização do ensino, a inclusão, o futuro da escola e as prioridades educativas. O ciclo arranca já a 8 de outubro, às 4 da tarde, com o ex-ministro David Justino a abordar o tema Sistema Nacional de Ensino em Perspectiva Histórica, desde os séculos XIX ao século XXI. De acordo com a presidente do IE, Assunção Flores, o ex-governante falará sobre a equidade de género e as perspectivas históricas da escolarização.
3: A conferência do professor David Justino, que se prende com as questões da equidade de género e também com as perspectivas de escolarização, aqui numa perspectiva diacrónica, mas uma perspectiva histórica relativamente aos séculos XIX e XX.
2: No ano em que também se comemora os 40 anos da Lei de Bases do Sistema Educativo, o professor emérito da UMINHO, Licínio Lima, retrocede aos desafios da educação nos tempos da democratização. Já o ex-ministro da Educação, João Costa, olha para os desafios futuros.
3: Duas conferências marcantes, porque estamos este ano, em 2026, a comemorar os 40 anos da Lei de Bases do Sistema Educativo e, portanto, no próximo dia 14 de outubro vamos ter já uma conferência dedicada a este tema da Lei de Bases do Sistema Educativo, no fundo fazendo uma perspectiva do que foram estes últimos 40 anos, daquilo que foi um documento marcante no desenvolvimento do sistema educativo português, mas também uma perspectiva futura relativamente ao que vai ser ou pode ser a educação, considerando os desafios do presente e do futuro.
2: Declarações de Assunção Flores, presidente do Instituto de Educação da Universidade do Minho, a propósito do ciclo de conferências que fecha o cinquentenário do IE. A iniciativa reúne entre outubro e novembro especialistas e antigos ministros da Educação para refletir sobre a democratização do ensino, a inclusão, o futuro da escola e as prioridades educativas. Braga dedica esta semana à saúde mental. A 4ª edição da iniciativa das Irmãs Hospitaleiras começa hoje e prolonga-se até domingo, com encontros, atividades desportivas e uma exposição de pintura. Loucura é calar o que sentes, é um mote da programação, organizada em parceria com o município e a Unidade Local de Saúde de Braga. A RUM, Paula Gomes, diretora-gerente da Casa de Saúde do Bom Jesus, explica o apelo que a instituição quer deixar à comunidade.
4: Queremos, no fundo, alertar, provocar as pessoas a falarem quando não se sentem bem. Que elas não sintam que é uma fraqueza não estar bem em termos de saúde mental. É sim um ato de coragem falar, pedir ajuda e que muitas vezes adiar só agrava. Nós estamos aqui sempre de portas abertas para ajudar.
2: A programação prossegue amanhã com um encontro sobre demências no Museu Dom Diogo de Sousa. Ao longo da semana há também atividades com atletas de formação do Sporting Clube de Braga, futsal inclusivo, jornadas e um arraial. O túnel da Via da Liberdade, em Braga, encerra esta noite para trabalhos de manutenção. A circulação fica proibida entre as 10 da noite e as 6 da manhã. A intervenção está prevista até 10 de outubro e decorre exclusivamente durante o período noturno, pelo que o túnel permanece aberto durante o dia. A Câmara Municipal recomenda aos automobilistas especial atenção à sinalização colocada no local. Os condicionamentos começam hoje às 10 da noite e vão repetir-se durante o período anunciado para os trabalhos. E a fechar, Famalicão começa esta quinta-feira um ciclo de conferências dedicado aos 50 anos do poder local democrático. A primeira sessão aborda a história dos municípios em Portugal e tem como convidada Paula Pinto Costa, diretora da Faculdade de Letras da Universidade do Porto. O encontro está marcado para as 18h30 da tarde no auditório da Biblioteca Municipal Camilo Castelo Branco, com entrada gratuita. A 22 de outubro será a vez de Agostinho Fernandes partilhar a experiência dos anos em que presidiu a Câmara de Famalicão. O ciclo integra um programa comemorativo que se prolonga até 25 de abril do próximo ano. E assim que termino este noticiário, estou de volta às 7 com mais informação. Tenham boa tarde.
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Como é que é? Olá a todos, sejam muito bem-vindos à Rádio Universitária do Minho. Convosco Carolina Damas, deste lado até às 19 horas, é verdade. Segunda-feira, começamos em grande. Abrimos esta hora com Murphine. Esta chama-se Cocoon, é do álbum, dá nome ao álbum até, e é o disco iniciado e abandonado em 1998, um ano antes da morte de Mark Sandman, e que é agora finalizado pelos restantes membros da banda. Vai sair dia 4 de dezembro, portanto Murphine com Cocoon é o disco e a canção que acabamos de ouvir. Entretanto, continuamos com War on Drugs. Esta chama-se Who's That? Continuamos com muita música seguida até faltarem 15 minutos para as 17 horas. Temos o Radar Faz Cultura desta segunda-feira. Começar bem com mais cultura. Portanto, fiquem ligados em rumo.pt 97.5. Já sabem, nas redes sociais também sempre a atualizar tudo. Rádio.rumo no Instagram, Rádio Universitária do Minho no Facebook. Relembrar. Já a seguir temos ainda Get Down Services com Stop Living, é do disco que saiu em agosto, belíssimo, eles apresentaram no Paredes de Coura. Boa tarde, boa viagem, boa semana!

Ouvimos Los Bichos com Hang Up. É o projeto de Adriano Casada e Sin Kane. Ou melhor, não o projeto, aqui é os Los Bichos com Adriano Casada e Sin Kane. Chama-se Hang Up 2. Continuamos agora com Soma, Please, 27 minutos depois das 16 horas. Entramos na música portuguesa, esta chama-se Alone. E ainda temos a Marta Ren com Baby Don't Waste My Time. Juro, tem super razão. Música nova, é o primeiro tema do seu próximo novo disco. Este é só um dos singles, foi aposta na semana passada e continua aqui em alta rotação. Para já, Alone.

Foi a Margarida Campelo com Cluedo. Música do seu novo disco, segundo álbum, Música de Elevador, esteve em destaque aqui na RUM, no CD RUM. A Margarida Campelo escolheu 5 músicas do álbum e apresentou-as aqui para nós. Está disponível em rum.pt, na página do CD RUM, 5 canções então de Margarida Campelo. Continuamos agora com Miguel Marocco. Esta chama-se Daphne. Já a seguir ainda Raquel Martins com Ninguém. Quando faltarem 15 minutos para as 17 horas, relembro, temos Radar Faz Cultura, programação para esta semana do Teatro Circo Generation do Faz Cultura, para ouvir em rum.pt 97.5. Até já, boa viagem!

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Esta sexta-feira, o Generation recebe Midori Hirano, com Otto Noma. Foi com Lush Rush, em 2006, que Midori se mostrou pela primeira vez. Intercalando o piano e outros instrumentos de cordas com glitches, falhas eletrónicas e com samples, a compositora dizia bem ao que vinha. A consolidação chegou 2 anos depois com Chloe Yuri. Editado pela japonesa Noble, selo responsável por lançar boa parte da eletrónica experimental de todo o país, ao longo da década de 2000, este segundo trabalho foi amplamente aclamado pela crítica. A revista Time chegou a descrevê-lo como familiar e estranho em simultâneo e com a qualidade inefável de um sonho. Natural de Kyoto e atualmente a viver em Berlim, começou a tocar piano ainda na infância. Eventualmente chegou aos sintetizadores analógicos e modulares e às suas infinitas possibilidades. A sua música sobrepõe a esfera da composição clássica que estudou e o interesse pela experimentação eletrónica, pelos sons sintetizados, pelo processamento sonoro e pela fragmentação de gravações de campo. Otto Noma, o disco mais recente que apresenta neste concerto, parece ser o culminar de toda esta prática. Lançado pela Thrill Jockey em fevereiro deste ano, o álbum canaliza todo o percurso em nome próprio da compositora. Ao longo das 10 faixas, Otto Noma recorre a sequenciadores de sintetizador modular para criar padrões que funcionam como contraponto às melodias. O ênfase dado às texturas do sintetizador, a sua interligação com o piano e a variedade de ritmos tornam-se uma marca distintiva da atmosfera deste disco. Somando comparações a pioneiros como Philip Glass e Suzanne Ciani, Midori Hirano chega no outono ao Generation para apresentar Otto Noma, na sua primeira passagem por Portugal em mais de 10 anos. Esta sexta-feira, às 21h30, na Black Box do Generation. Os bilhetes custam 9€.

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1: Foi o Radar faz cultura desta segunda-feira. Continuamos agora com Bad Bad Not Good. Aqui cantam com Tim Bernardes, belíssimo, incrível, magnífico. Esta chama-se Poeira Cósmica. Já a seguir temos ainda a Banda do Mar com Mais Ninguém e fechamos com os Kurang Bean, também incríveis. So We Won't Forget é o nome da música que vai fechar estas 16 horas. Convosco Carolina Damas, eu volto já a partir das 17 com mais música. CD-ROM, leitura em dia, só motivos para ficarem por aí. Até já, boa viagem.

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Help, Isles com Another Kind of Love, a abrir mais uma hora de música na Antena da Universitária. Sejam muito bem-vindos, convosco Carolina Damas, continuo por aqui até às 19 horas a fazer-vos companhia. Continuamos agora com Zoamba, esta chama-se Another Time. Já a seguir ainda Zoetle com I From Me. Mais tarde temos ainda CD Rumo às 17h30 e Leitura em Dia às 17h45. Só bons motivos para continuarem ligados. Até já, boa viagem!

Vinzinda Zinia é a belíssima Aldous Harding com o seu disco Train on the Island. Ela apresentou no Vodafone Paredes de Coura num concerto incrível e eu fiquei a gostar ainda mais dela. Para trás também Wet Leg com Eye From Me, disco que também passou por Coura. Monsterizer de Wet Leg, grande concerto. E ficamos entregues 16 minutos depois das 17 horas à música portuguesa. Começamos com A Garota Não e vamos por aí fora com A Sul ainda, com Metáforas, e Beatriz Pessoa com Ai Quem Me Dera. Para já, esta da Garota Não chama-se Fairy Gold. Às 17h30 temos o CD Room esta semana com Abel Duarte e com o novo disco de Ty Siegel, para ouvir em room.pt 97.5. Boa viagem!

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Em destaque esta semana na Room, Chrome, o novo disco de Ty Segall. Produzido e misturado pelo próprio, em colaboração com Cooper Crane, é um disco de puro rock, enérgico e pulsante, apresentando riffs poderosos e assertivos. Para ouvir hoje, Hospital.

Ty Segall em destaque no CD Rumo desta semana com Abel Duarte. Podemos ouvir o disco até sexta-feira, sempre por esta hora e também de manhã. Para trás ficou Joana Machado com Broken. Agora continuamos na música portuguesa com a Leonor Arnaud. Esta chama-se Ave Raposa. A seguir, Ella Fitzgerald com Louis Armstrong, They Can Take Away From Me. Mais até faltarem 15 minutos para as 18 horas com a leitura em dia.

Ouvimos Ella Fitzgerald e Louis Armstrong com They Can Take That Away From Me. E antes do Leitura em Dia desta segunda-feira sobre Paulo Moreiras, vamos ainda antes a Ezra Furman. Esta chama-se Every Feeling, já estamos a ouvir em pano de fundo. Convosco Carolina Damas, volto com mais música. Já a seguir...

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1: Iniciamos a semana com um acontecimento literário. Fortunas e adversidades de Luciano de Megera, burro de muitos amos. O autor é Paulo Moreiras, a edição é da Dom Quixote. A paródia literária. Não confundam com plágio, muito diferente ou por outra. Não tem nada, rigorosamente nada a ver com cópias. É olhar para autores clássicos, nomeadamente o Pícaro da literatura, que os há e houve muito.

0: muitos, talvez a data fundadora é o Lazarilho de Tormes, e a partir daí torna-se um género estimado por grandes autores, autores que estão em alfarrabistas, em antiquários, muitas vezes em leilões, e é o caso que Paulo Moreiras nos dá a conhecer esta joia literária. É a história de um burro. Estão a perceber a ideia? De um burro. Há o Burro de Ouro, de Apuleia, uma série de asnos até o nosso Gil Vicente, aquela famosa expressão, mais quero o asno que me carregue do que cavalo que me derrube, também vem daqui. O nosso autor, Paulo Moreiras, diz-nos que encontrou uns sonetos de esparsos de Tomás Pinto Brandão, o autor do Pinto Renascido, Empenado e Desempenado. E foi a partir daqui que decidiu meter-se à empreitada. Mas já lá vamos. Paulo Moreiras nasceu em agosto de 1969, na cidade de Lourenço Marques, em Moçambique. Em outubro de 1974, o fim da Guerra Colonial, veio para Portugal. Quis ser desenhador, cientista, inventor, marinheiro, antropólogo. Não foi nada disto, nada. Perdeu-se muitas vezes e encontrou-se outras tantas. Estreou-se no romance com A Demanda de Dom Fuas Bragatella em 2002, seguindo-se Os Dias de Saturno 2009 e por aí adiante, e depois acontece que em 2023 publica, criou anteriormente, A Vida Airada de Dom Perdigote, vencedor do prémio Pen Narrativa 2025. Portanto, nos seus melhores contos em 2021, também editou um livro, O Caminho do Burro. Portanto, este animal de estimação tão carinhoso e tão sossegado é uma das, se quisermos, afinidades eletivas do autor. Depois também confessa que a novela O Desgraçado Amante Peralvilho, de Gaspar Pires Rebelo, também lhe serve de alguma forma. E depois, obras do Diabinho da Mão Furada, Para Espelho de Seus Enganos e Desenganos de Seus Arbítrios, Palestra Moral e Profana, de António José da Silva, o Judeu. Mas o que interessa aqui é a história de um burro. Megera é uma aldeia fictícia, provavelmente a transição, ali no Ribatejo, entre Rio Maior, a Benedita, por aí algures, e o Luciano aí nasceu. É um burro reguila, é um burro senhor da sua albarda, é um burro senhor da sua independência, e como dizia o Baltasar Gracián, não és necio el que has la necessidade, sino el que echa no lo sabe encobrir. E a partir daqui, cá vai a história de Luciano de Megera. Encontra uma série de artistas, de malta completamente improvável na sua viagem. Ele nasceu em agosto, dia, segundo palavras de Luciano, Deus estaria completamente distraído. E nessa aldeia abundavam animais de diverso porte e natureza, cavalos, éguas, carneiros, burros, patos, e o pai chamava-se Tibúrcio Mercantela. Tibúrcio, depois mais tarde irão perceber que há aqui também um piscar de olhos a Jorge Amado, no Nordeste brasileiro, e também o burro do Nezinho, essa famosa figura de uma das primeiras telenovelas. Passa por um circo, encontra militares, querem-lhe fazer a folha, passa a expressão, querem-no capar, mas a todos eles Luciano de Megera consegue escapar, e os burros aqui, ou o burro aqui, são chefes de quadrilha, são chefes de circo. O mais que houvera naquelas aldeias por onde vai passando, de norte a sul deste país, a tudo que é, vamos lá, castiço, mas é alvo de uma mordacidade, de um sarcasmo único e raro. As notas que o autor coloca são preciosas. Camilo, Francisco Rodrigues Lobo, tudo João Palma Ferreira, um dos autores de sua afinidade, da sua eleição. Portanto, tudo o que aqui está, se quiserem, para além de uma hora, serão outra hora de uma leitura que ficará para sempre como inolvidável. Uma obra-prima, um dos acontecimentos literários deste ano de 2026. Fortunas e Adversidades, de Luciano de Megera, burro de muitos amos, o autor Paulo Moreiras, a edição é da Don Quixote.
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Lampo Cus, canção do B Fachada, do disco Rapazes e Raposas, belíssimo. É dos meus álbuns preferidos. Acho que é o meu álbum preferido do B Fachada. Entretanto, já estamos a ouvir Jorge Palma, Jeremias, o Fora da Lei. Hoje um episódio de Português Suave dedicado a Jorge Palma. Fechamos ainda com Luís Severo, Amor e Verdade, só grandes músicas. Convosco Carolina Damas. Até já.

0: São 6 horas. Horas de um raio.
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Human Nature com Take Me. A abrir estas 18 horas de segunda-feira, sejam muito bem-vindos. Eu sou a Carolina Damas. Estou a fazer-vos companhia das 4 às 19 horas. Esta hora com só música seguida, sempre até às 19. Por isso, só bons motivos para continuarem ligados nos 97.5 e em rumo.pt. Nas redes sociais, relembrar, rádio.rumo no Instagram, Rádio Universitária do Minho no Facebook. Deste lado, temos mais música sempre para os vossos ouvidos. Esta chama-se West Side Cowboy. Não, não se chama West Side Cowboy, é de West Side Cowboy, grande banda que abriu paredes de cora o palco principal este ano. Esta chama-se Paper Chains e é do último disco, It Goes On. A seguir vamos ainda a Downtown Boys com Yellow Sun. Passam 6 minutos depois das 18 horas, temos ainda Cassete Pirata, Kurt Vile, Cara de Espelho e muito mais. Portanto, se saírem desta rádio, depois não digam que eu não vos avisei que vinham grandes músicas. Até já, boa viagem!

os Cassete Pirata com Sou Gente Outra Vez. Logo a seguir a Downtown Boys com Yellow Sun. É verdade, os Cassete Pirata não só voltam a passar por aqui, como vão voltar com um disco novo, o que é incrível e estamos muito entusiasmados. Celebram os 10 anos de carreira, vão passar também por cá, por Braga, não só pela RUM, mas por Braga, necessariamente. No Lustre, já temos programação para este próximo trimestre de Lustre e de concertos Bazuca. Cassete Pirata é só um dos grandes nomes. Para já continuamos com Kurt Vile, esta chama-se Rocklestone. Philadelphia's Been Good to Me é o nome do disco. Já a seguir ainda Sónia Bernardo com Tom Zé Moncherry e ainda Cara de Espelho com Bem-vindo, são as próximas propostas. Mais música, até às 19 horas. Até já!

Cara de Espelho com Bem-vindo. Estamos a meio das 18 horas, vamos a Oriano, é o projeto de Alec Rain, agora assina como Oriano e lança esta música, A Balada, de M.A. Santos. Continuamos ainda com Unsafe Space Garden, mais uma voltinha, é a próxima canção. Convosco Carolina Damas, até já!

Ouvimos Fogo Fogo com Sentimento. Logo a seguir à banda de Barcelos, and Safe Space Garden, com mais uma voltinha. Faltam 15 minutos para a hora certa, mas temos mais até ao final. Para já, Diabo na Cruz com Siga a Rusga. Já a seguir, o Marta com Quando o Corpo Não Te Convém.

E estamos a fechar esta hora depois de Táxi com Cairo. Agora sim, os Clã com Dançar na Corda Bamba, convosco Carolina Damas. Numa corda bem segura, volto amanhã a partir das 17 horas. Fiquem desse lado. Boa semana!

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2: Olá, muito boa tarde. Braga dedica esta semana à saúde mental. A 4ª edição da iniciativa das Irmãs Hospitaleiras começou hoje e prolonga-se até domingo, com encontros, atividades desportivas e uma exposição de pintura. Loucura é calar o que sentes, é o mote da programação organizada em parceria com o município e a Unidade Local de Saúde de Braga. A RUM, Paula Gomes, diretora-gerente da Casa de Saúde do Bom Jesus, explica o apelo que a instituição quer deixar à comunidade.
3: Queremos, no fundo, alertar, provocar as pessoas a falarem quando não se sentem bem, que elas não sintam que é uma fraqueza não estar bem em termos de saúde mental. É sim um ato de coragem falar, pedir ajuda, e que muitas vezes adiar só agrava. Nós estamos aqui sempre de portas abertas para ajudar.
2: A programação prossegue amanhã com um encontro sobre demências no Museu Dom Diogo de Sousa. Ao longo da semana há também atividades com atletas da formação do Sporting Clube de Braga, futsal inclusivo, jornadas e um arraial. O túnel Santos da Cunha, em Braga, vai passar a ter circulação nos dois sentidos. As obras de reordenamento viário começam amanhã na zona da rotunda para permitir a alteração no túnel que liga a Rua Cidade do Porto à Avenida da Imaculada Conceição. Segundo a Câmara de Braga, a intervenção decorre em duas fases. Entre amanhã e sexta-feira, os trabalhos são realizados durante o dia na Avenida da Imaculada Conceição, sem corte da via. A partir das 9 da noite de sexta-feira e até ao final de domingo, os trabalhos decorrem de forma contínua durante o dia e a noite. Nesta fase, estão previstos condicionamentos na rotunda e nos acessos, com possibilidade de cortes temporários e desvios de trânsito. Durante esse período, a circulação na travessa do Condestável faz-se no sentido Nascente Poente, da Avenida da Imaculada Conceição, para a Avenida Conde D. Henrique. O Instituto Confúcio da Universidade do Minho reforça a oferta formativa para este ano letivo com cursos destinados a diferentes idades e níveis de aprendizagem. Entre as propostas estão formações em língua e culturas chinesas, cursos para crianças chinês como primeira língua e ainda um curso de artes marciais. O Instituto mantém também projetos de colaboração com escolas. Em entrevista à universitária, João Marcelo Martins, diretor do Instituto, destaca a diversidade da oferta.
4: Nós temos diversas propostas. Temos cursos livres que funcionam aqui na universidade. No entanto, nós temos outros cursos, como por exemplo o chinês como primeira língua, que é oferecido a jovens chineses que nasceram cá em Portugal e que, do ponto de vista da comunicação, conseguem falar perfeitamente o mandarim. Temos cursos para crianças, temos por exemplo a colaboração também, o projeto nas escolas, em que colaboramos com várias escolas. Do ponto de vista talvez menos linguístico e mais cultural, oferecemos também um curso de Wushu, que é uma arte marcial.
2: Uma das novidades é a iniciação à língua e à escrita chinesa para crianças entre os 8 e os 13 anos.
4: A ideia é, de facto, garantir que as crianças consigam alcançar um conhecimento elementar do chinês. E nós fazemos esse trabalho de uma maneira muito particular. Nós temos um acompanhamento pedagógico, não só por professores nativos, portanto professores chineses que trabalham connosco, mas também com professores locais, portugueses, que falam chinês e que, conhecendo as dificuldades, principalmente que uma criança pode enfrentar, ajudam com essas, na resolução dessas dificuldades. E criamos logo desde cedo um interesse muito, muito particular pela língua, pela cultura, pelas sociedades chinesas.
2: As inscrições para os cursos do Instituto Confúcio da Universidade do Minho estão abertas. As formações arrancam ao longo deste mês e decorrem, na maioria dos casos, até junho de 2027. Ainda na Academia Minhota, no ano em que se assinala o cinquentenário, o Instituto de Educação propõe um ciclo de conferências dedicado à evolução e aos desafios do sistema educativo nacional. A iniciativa reúne entre outubro e novembro, especialmente especialistas e antigos ministros da Educação para refletir sobre a democratização do ensino, a inclusão, o futuro da escola e as prioridades educativas. O ciclo arranca a 8 de outubro, às 4 da tarde, com David Justino a abordar o tema Sistema Nacional do Ensino em Perspectiva Histórica, séculos XIX a século XXI. De acordo com Assunção Flores, presidente do IE, a última conferência dedicada sobretudo ao Instituto está marcada para 12 de novembro e ficará a cargo do ex-ministro da Educação.
5: A conferência do professor Guilherme de Oliveira Martins, que vai fazer apresentar uma abordagem mais abrangente e que se centra naquilo que são os desafios do Instituto de Educação, os desafios da educação em Portugal, e vai fazer uma análise, digamos, mais macro, mais global, tendo como referência aquilo que foi também o desenvolvimento do Instituto de Educação nos últimos 50 anos. Sabendo que efetivamente o Instituto de Educação é uma escola fundacional da Universidade do Minho e que, portanto, desde o início da década de 70 tem dado um contributo valiosíssimo para o desenvolvimento da educação no país.
2: Mas as comemorações não se ficam por aqui. Até 10 de dezembro, dia do Instituto, o IE lança mais dois painéis. Segundo a presidente do Instituto, um focará o ensino das artes e o outro o ensino superior.
5: Para além deste ciclo de conferências, vamos ter também dois painéis, um sobre o ensino das artes, que vai acontecer no dia 14 de outubro, e um painel sobre o ensino superior, que é um tema que está na ordem do dia, um tema complexo, e nesse painel, com a presença do professor Pedro Teixeira, o reitor da Universidade do Porto, e também com a presidente do Conselho Nacional para a Inovação Pedagógica no Ensino Superior, a professora Patrícia Rosado Pinto, vamos ter oportunidade de discutir alguns aspectos importantes para o ensino superior, nomeadamente o novo RGES, a inteligência artificial e a importância da inovação pedagógica.
2: Declarações de Assunção Flores, presidente do Instituto de Educação da Universidade do Minho, a propósito do ciclo de conferências que fecha o cinquentenário do Instituto de Educação. A iniciativa reúne entre outubro e novembro especialistas e antigos ministros da Educação para refletir sobre a democratização do ensino, a inclusão, o futuro da escola e as prioridades educativas. E é assim que termino este noticiário e o bloco informativo na antena da RUM por hoje. Amanhã estou de volta às 10 da manhã com mais informação. Tenha uma boa noite.
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desta segunda-feira, 5 de outubro, convosco, Sara Pereira. Como é que vai isso? Hoje vamos fazer uma viagem muito especial pela obra de um dos maiores da música portuguesa. Falo de Jorge Palma, que nos deixou recentemente, mas deixou também uma obra que continua viva nas canções, nas palavras, nas histórias e na memória de várias gerações. E é precisamente essa memória que vamos hoje revisitar. Vamos ouvir na íntegra 70 Voltas ao Sol, o registro do espetáculo que o Jorge Palma apresentou no Castelo de São Jorge, em Lisboa, por ocasião dos seus 70 anos. Um espetáculo que foi pensado como uma celebração de uma vida dedicada à música, que juntou Jorge Palma a uma orquestra de câmara de 14 músicos, com a direção do maestro Cesário Costa, arranjos de Filipe Melo e Filipe Raposo e ainda a participação de Cristina Branco. 70 Voltas ao Sol é mais do que um disco ao vivo, é o retrato de um artista diante da sua própria obra, acompanhado por músicos que deram novas cores a algumas das suas canções mais marcantes. 70 Voltas ao Sol, hoje no Português Suave. Fiquem connosco.

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A próxima chama-se Canção de Lisboa. Na primeira sinfonia do Mahler há um andamento que é o funeral do caçador e os bichos fazem a procissão. Vamos ouvir um bocadinho de Mahler.

chance de agarrar qualquer coisa para mostrar que afinal nós também temos mão na vida, mesmo que seja à custa de vivermos fingida um estatuto.

0: é tão bom. É.
1: Vocês imaginam que desde que isto começou, não é? Não tem havido muitos concertos, não é? Eu felizmente comecei, como toda a gente, streaming, essas coisas. E tive sorte, tive prazer. Cerca de um mês tive um concerto, o primeiro concerto com o público. Foi nos jardins do Palácio de Cristal. E depois tive um em Tavira também, com o público. E é muito bom estarmos aqui. Obrigado e saúde.

0: Obrigado.
1: Eu ainda não falei duas pessoas fundamentais aqui, que são os orquestradores, pegaram nos meus temas. Estou a falar do Filipe Melo e do Filipe Raposo.

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0: São 9. Fora nada. 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

0: Pelo meu relógio são horas. 10 horas. Depois não digam que não avisei.
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1: Boa noite e bem-vindos a mais uma emissão de BSO, Banda Sonora Original. O destaque de hoje vai para Vanilla Sky, um filme norte-americano de 2001, realizado por Cameron Crowe. A obra é um remake do aclamado filme espanhol Abre los Ojos, de 1997, escrito por Alejandro Amenábar e Mateo Gil. A história acompanha David Ames, um jovem atraente e magnata de Nova York que herdou um império editorial. Ele vive de forma egocêntrica e superficial até conhecer Sofia Serrano, por quem se apaixona genuinamente. No entanto, a sua vida sofre uma reviravolta trágica após um grave acidente de carro provocado por Julie Gianni, uma ex-amante obcecada. David sobrevive, mas fica com o rosto gravemente desfigurado. A partir desse momento, a narrativa mergulha num labirinto psicológico onde a sua percepção da realidade começa a fragmentar-se, tornando a linha entre os seus sonhos, memórias e alucinações cada vez mais ténue. No elenco encontramos Tom Cruise, Penélope Cruz e Cameron Diaz. Como curiosidade, Penélope Cruz volta a interpretar a mesma personagem, Sofia, depois de ter também interpretado na versão espanhola, e a icónica cena que mostra a Times Square completamente deserta custou cerca de $1 milhão para ser filmada. A produção obteve uma permissão especial para fechar a zona durante algumas horas num domingo de manhã. A banda sonora do filme foi amplamente elogiada pela sua atmosfera musical, contando com temas de artistas como Radiohead, Sigur Rós, R.E.M. e Paul McCartney. Vamos então ficar com a banda sonora do filme Vanilla Sky.